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Departure to Porto, Portugal é flight 106, gate number 2.